0: Adolescentes e jovens de 13 a 24 anos em emergências psíquicas e emocionais. De acordo com o IBGE, 3 em cada 10 estudantes de 13 a 17 anos se sentem tristes sempre ou na maioria das vezes. 42,9% dos alunos responderam que se sentem irritados, nervosos ou mal-humorados por qualquer coisa. 18,5% pensam sempre ou na maioria das vezes que a vida não vale a pena ser vivida. Os dados são da Pesquisa Nacional de Saúde Escolar, divulgados esse ano. A Rede Pode Falar é um canal gratuito e anônimo que pode ser acessado pelo celular de maneira fácil, rápida e simples. A vice-coordenadora Marina Oliveira fala sobre a importância do projeto.
1: Ele usa a internet, né? Usa a possibilidade do online para chegar a adolescentes do Brasil inteiro. E, ao mesmo tempo, ele facilita a escuta acolhedora desses adolescentes jovens, né? Por ter esse sigilo e essa coisa anônima garantida, ela fica muito mais à vontade para se abrir.
0: Atualmente, 20 instituições compõem a Rede Pode Falar em todo o país. As equipes de atendimento são formadas por estudantes de graduação de diversas áreas do conhecimento que são supervisionados por docentes. Todos eles passam por um processo contínuo de formação em saúde mental. Lucas Bonfim, de 31 anos, é um dos atendentes. Estudante de engenharia química na Universidade Federal de Sergipe, ele integra a equipe desde o início deste ano. Mesmo o curso não sendo da área da saúde, ele acredita que o trabalho complementa a sua formação e fala sobre a importância da experiência de escuta.
2: O objetivo do projeto realmente é escutar, a gente conseguir acolher e escutar o que a pessoa tem a falar.
0: A Rede Pode Falar funciona como uma espécie de porta de entrada digital para o atendimento psicossocial do SUS, como explica o diretor do Departamento de Saúde Mental, Álcool e Outras Drogas do Ministério da Saúde, Marcelo Quimatti.
3: Ele pode criar uma porta de entrada da mesma forma que a gente criou com pessoas com problemas com jogos e apostas, que ela é feita em pequena escala, mas que ele é muito bem avaliado. Ele é muito bem sucedido onde ele é aplicado e articular isso à rede de atenção psicossocial.
0: A Rede Pode Falar está disponível pelo site podefalar.org.br e também pelo WhatsApp ou Telegram. Com locução de Adinaldo Júnior, reportagem Luciana Colares de Holanda.
4: O telefone para atendimento no WhatsApp é o 61 99 660 8843.
5: E no Telegram o nome de usuário é @podefalar.
4: E está disponível na plataforma da Universidade Aberta do SUS, curso em saúde de populações expostas a agrotóxicos.
5: A formação é feita à distância e voltada a profissionais do Sistema Único de Saúde e a demais interessados no tema.
4: O curso reúne conteúdos sobre vigilância em saúde, incluindo identificação e monitoramento de situações de exposição a agrotóxicos.
5: As inscrições podem ser realizadas diretamente na plataforma da universidade no endereço unasus.gov.br.
4: Para muita gente, viajar de avião pode ser sinônimo de comodidade, mas...
5: Mas, para outras pessoas, o transporte aéreo pode resultar em muita dor de cabeça.
4: Por isso, a Agência Nacional de Aviação Civil criou uma plataforma para registrar reclamações sobre serviços prestados pelas empresas aéreas.
6: Quem precisar registrar uma reclamação sobre serviços prestados por empresas aéreas pode utilizar a plataforma NAC Passageiro. O acesso é feito com uma conta gov.br e permite enviar manifestações à Agência Nacional de Aviação Civil, ANAC, acompanhar o andamento do atendimento e avaliar a resposta apresentada pela empresa. Durante o processo, a reclamação é encaminhada à companhia aérea, que responde ao passageiro dentro do prazo previsto pela regulamentação da ANAC. O sistema também permite a troca de informações entre as partes até a conclusão do atendimento. Além do registro de reclamações, a plataforma disponibiliza um painel público com indicadores sobre atendimento das empresas participantes. Os usuários podem consultar informações por companhia aérea, período e nacionalidade da empresa, além dos assuntos mais frequentes registrados pelos passageiros. Dilson Santa Fé, para a Voz do Brasil.
5: Cidadão pode conhecer mais sobre seus direitos na hora de ir às compras.
4: A Secretaria Nacional do Consumidor está com inscrições abertas para mais de 30 cursos gratuitos e totalmente online.
7: A iniciativa, realizada em parceria com a Universidade de Brasília, busca ampliar o acesso à informação e fortalecer a proteção dos direitos do consumidor. Entre os temas disponíveis estão práticas abusivas, proteção contratual, proteção de dados pessoais, consumo seguro, educação financeira e prevenção ao superendividamento. A coordenadora da Escola Nacional de Defesa do Consumidor, Ana Cláudia Santana, destaca que os cursos são uma oportunidade de formar cidadãos com um padrão de consumo mais consciente.
8: A plataforma é disponível para pessoas a partir de 16 anos, então é uma possibilidade de que na descoberta, né, ali da sua identidade, da sua cidadania, ela consiga descobrir de forma consciente a utilização, né, dos seus recursos financeiros.
7: Um dos destaques é o curso voltado para as bets, que vai abordar os direitos dos consumidores diante do mercado regulado de apostas de cota fixa e os impactos das novas relações de consumo envolvendo o setor. Para Ana Cláudia Santana, o crescimento das plataformas de apostas virtuais trouxe a necessidade do cidadão se informar e conhecer os riscos que envolvem a prática.
8: Temos o curso de bets, né, de capacitação para conhecer qual a funcionalidade dessa e o registro legal dessas empresas que estão crescendo aí cada vez mais e de forma ilegal, então a gente precisa fazer isso. O crescimento é absurdo, a comunicação com o cidadão para que a utilização desses aplicativos de jogos sejam conscientes, né, informe do risco.
7: As inscrições estão abertas até 20 de julho pelo portal da Escola Nacional de Defesa do Consumidor. Os cursos são online e gratuitos e as aulas começam no dia 27 deste mês. Reportagem Thaís de Araújo.
5: Lembrando, as inscrições devem ser feitas na plataforma da Escola Nacional de Defesa do Consumidor, no endereço eaddefesadoconsumidor.mj.gov.br.
4: Ajuda humanitária. Brasil envia carregamento com vacinas à Venezuela para vítimas de terremoto.
5: Repórter Lucília Araújo tem mais informações.
9: Uma remessa com 350 mil doses de vacinas foi enviada no último sábado, dia 4, à Venezuela, para apoiar as ações de resposta em saúde após os terremotos que atingiram o país. A carga reúne 100 mil doses da vacina contra a febre amarela e 250 mil doses da vacina contra a raiva canina, destinadas ao controle de doenças em situações de emergência. Segundo o Ministério da Saúde, as vacinas enviadas não comprometem o abastecimento do Sistema Único de Saúde, o SUS. O transporte foi realizado em voo humanitário com chegada neste domingo, dia 5, para distribuição das doses. Desde o dia 24 de junho, foram confirmados 2.645 mortos e 12.666 feridos. O governo venezuelano já registrou 86.117 famílias afetadas e 15.050 desalojadas. Até agora, 885 edifícios foram afetados e outros 189 desabaram. Lucília Araújo para a Voz do Brasil.
4: Na época de reprodução dos peixes, a pesca é proibida para garantir a preservação das espécies.
5: Durante o período que é chamado de defeso, os pescadores têm direito a um seguro.
4: O pagamento tem início amanhã.
10: O Instituto Nacional do Seguro Social, o INSS, começa no dia 7 de julho o pagamento do seguro defeso para mais de 149.500 pescadores artesanais. Os benefícios referentes aos períodos de defeso anteriores a 2026 vão ser depositados em parcela única para quem já teve o direito reconhecido. Os pescadores que aguardavam apenas a liberação dos recursos podem consultar a situação do pagamento pelo aplicativo Carteira de Trabalho Digital ou pelo portal Emprega Brasil. Já quem ainda tem o pedido em análise deve acompanhar o processo pelo Meu INSS ou pela Central 135. Os benefícios aprovados posteriormente vão ser pagos nos próximos lotes. Claudimário Carvalho para a Voz do Brasil.
5: Estão abertos 5 editais do CNPq voltados para a equidade étnica, de raça e de gênero.
4: As chamadas também incentivam a produção de conhecimento sobre desigualdades.
5: Saiba quem pode participar e até quando é possível se inscrever na reportagem de Graziele Bezerra. O Conselho Nacional de Desenvolvimento Científico e Tecnológico, CNPq, está com 5 chamadas públicas abertas, além de 2 projetos voltados ao tema da equidade étnica, racial e de gênero na ciência brasileira. O presidente do CNPq, Olival Freire Júnior, destacou o conteúdo dos editais.
11: E esses 5 editais, eles têm muito de ações tipicamente educacionais voltadas para a inclusão na área de ciência, tecnologia, engenharia, mas tem algumas ações que são voltadas especificamente para a produção de mais conhecimento, conhecimento novo, conhecimento de qualidade sobre esses problemas que têm que ser enfrentados, tanto quanto os problemas de saúde pública, os problemas do petróleo, os problemas da agricultura e tantos outros.
5: Com inscrições abertas até 10 de agosto, a chamada pública Asas para o Futuro é voltada para a inserção de mulheres de 15 a 29 anos no mercado de trabalho. Já a segunda edição da chamada Atlânticas está com inscrições até 30 de setembro e concederá bolsas no exterior para cientistas negras, indígenas, quilombolas e ciganas. Em outra vertente, o projeto Inspiração é destinado à formação de jovens negras na área da indústria da energia. O programa Lélia Gonçalves vai financiar pesquisas sobre desigualdades étnico-raciais. Também há um edital para fortalecer o Sistema Nacional de Promoção da Igualdade Racial. Serão desenvolvidos ainda projetos voltados para a rede de pesquisa em igualdade racial e para ações afirmativas do Instituto Rio Branco, com concessão de bolsas para pessoas negras candidatas aos concursos de ingresso na diplomacia. As informações completas e os editais estão em gov.br/CNPq. Reportagem Graziele Bezerra.
4: Estão abertas as inscrições para o edital BNDES Periferias Fortes Nordeste.
5: A iniciativa é voltada a organizações da sociedade civil que atuam em favelas e comunidades periféricas da região para atender a população que vive nesses locais.
12: O objetivo é fortalecer organizações da sociedade civil e coletivos ainda não formalizados que atuam em favelas e comunidades periféricas da região. Lançado em parceria com o Instituto Eclos, o edital vai selecionar 85 iniciativas nos estados de Alagoas, Bahia, Ceará, Paraíba, Pernambuco, Piauí, Rio Grande do Norte e Sergipe. As organizações selecionadas vão participar de uma jornada de desenvolvimento institucional executada pelo Instituto Eclos, com capacitações, mentorias especializadas, apoio à formalização e acesso a recursos financeiros de até R$100 mil, no caso das organizações de pequeno porte, e de até R$300 mil para as organizações de médio porte. É o que explica a chefe do Departamento de Inclusão Produtiva e Educação do BNDES, Celina Rangel Tura.
13: Vão receber recursos para desenvolver os projetos, que os planos de negócio que vão ser construídos a partir dessa capacitação e mentoria. Né, o recurso é livre para onde essa instituição entende que vai fortalecer institucionalmente a sua capacidade de executar melhores projetos, captar mais recursos, e aí são vários objetivos que a gente quer.
12: Podem participar do edital BNDES Periferias Fortes Nordeste, organizações sem fins lucrativos formalizadas e coletivos ainda não formalizados, desde que tenham histórico comprovado de atuação em seus territórios. As iniciativas devem promover benefícios para populações de baixa renda, principalmente em áreas como geração de emprego e renda, educação, saúde, esporte e justiça, entre outras. As inscrições estão abertas até o dia 12 de agosto no site eclos.org/periferias-fortes. Atenção para como se escreve Eclos. E-K-L-O-O-S. Reportagem André de Barros Lima.
4: A Defesa Civil Nacional reconheceu a situação de emergência em mais 77 cidades atingidas por desastres.
5: Podem obter reconhecimentos cidades que sofreram com secas ou fortes chuvas.
14: A maior parte dos municípios teve emergência declarada por estiagem. Já Icatu, no Maranhão, e Goiânia, em Pernambuco, foram castigadas por fortes chuvas, enquanto Piauí, em Minas Gerais, obteve o reconhecimento federal por queda de granizo. Cidades com o reconhecimento federal de situação de emergência ou de estado de calamidade pública podem solicitar recursos ao Ministério da Integração e do Desenvolvimento Regional. A solicitação deve ser feita por meio do Sistema Integrado de Informações sobre Desastres. A Defesa Civil Nacional oferece uma série de cursos à distância para habilitar e qualificar agentes municipais e estaduais para o uso do sistema. Natália Kuzlik para a Voz do Brasil.
15: Autorizada a realização de concursos públicos para a Receita Federal e o Banco Central.
16: Juntas, as seleções vão oferecer 316 vagas para cargos de nível médio e superior. São 146 vagas para a Receita e 170 para o Banco Central.
15: Os editais devem ser lançados em até 6 meses.
16: O prazo mínimo entre a publicação do edital e a aplicação da primeira prova é de 2 meses.
15: E essas foram as notícias do Governo do Brasil.
16: Uma realização da Secretaria de Comunicação Social da Presidência da República.
15: Com produção da empresa Brasil de Comunicação.
16: E agora com as notícias do Poder Judiciário e do Congresso Nacional. Boa noite.
15: Uma boa noite e até amanhã.
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19: Tribunais devem prestar informações ao STF sobre pagamentos a magistrados.
20: STJ nega validade a testamento por e-mail sem assinatura e sem testemunhas.
19: Defeso eleitoral impõe limites a agentes públicos a 3 meses das eleições 2026.
20: Boa noite, eu sou Arthur Filho.
19: E eu sou Walter Lima.
20: Tribunais de 6 estados e do Distrito Federal têm até 48 horas para prestar informações ao Supremo Tribunal Federal sobre pagamentos a magistrados.
19: As decisões foram tomadas em vários processos diferentes de relatoria dos ministros Alexandre de Moraes, Flávio Dino, Cristiano Zanin e Gilmar Mendes. Repórter Marcelo Della Libera.
21: No documento assinado nesta segunda-feira, os ministros determinaram que os presidentes dos Tribunais de Justiça do Distrito Federal, Goiás, Maranhão, Paraná, Rio de Janeiro, Rio Grande do Norte e Rondônia prestem informações detalhadas sobre os valores e verbas pagas a magistrados da ativa, aposentados e pensionistas nos meses de abril, maio, junho e julho deste ano, com a discriminação das verbas remuneratórias e indenizatórias. Também deverão encaminhar cópias das folhas de pagamento referentes a esse período. Nas 3 ações, os ministros citaram uma notícia divulgada pela imprensa nesta segunda-feira, segundo a qual alguns tribunais teriam autorizado pagamentos remuneratórios e indenizatórios em desacordo com os parâmetros definidos pelo Supremo. Diante dessas informações, a Corte determinou a adoção imediata de providências para verificar eventual descumprimento da própria decisão.
20: E-mail sem assinatura e sem testemunhas não pode ser reconhecido como testamento particular.
19: Essa conclusão é do STJ, Fátima Uchoa.
22: Um homem pediu a abertura, o registro e o cumprimento de suposto testamento contido em mensagem eletrônica programada para ser enviada 2 dias após a morte da remetente, que havia tirado a própria vida. No texto, ela manifestava o desejo de destinar aplicações financeiras a ele, amigo próximo, e parte dos recursos à entidade de caridade. A Justiça de São Paulo extinguiu o processo sem resolução do mérito. A 3ª turma do STJ manteve essa decisão, considerando que, embora seja possível flexibilizar algumas formalidades dos testamentos particulares para preservar a vontade do testador, isso não é possível sem assinatura ou outro meio seguro que confirme a autoria e validade do documento. O relator foi o ministro Moura Ribeiro.
20: Defesa eleitoral impõe limites a agentes públicos.
19: As regras começam a valer faltando 3 meses para as eleições 2026. Mariana Fabri.
23: Entraram em vigor no último sábado, 4 de julho, as principais restrições destinadas a agentes públicos no chamado defesa eleitoral. As regras para a administração pública buscam assegurar a igualdade de oportunidades entre as candidaturas. Está proibido nomear, contratar, dispensar sem justa causa ou transferir servidores públicos, transferir voluntariamente recursos da União aos estados e dos estados aos municípios, fazer publicidade institucional e pronunciamentos em rede de rádio e TV, contratar shows para a inauguração de obras e nem comparecer a essas inaugurações. Canais oficiais também precisam omitir nomes, imagens ou slogans de autoridades que estejam em campanha eleitoral. As regras completas estão em tse.jus.br.
20: Legislação e jurisprudência trabalhista buscam combater a discriminação contra trabalhadores que sofrem com o alcoolismo. Além de comprometer o desempenho profissional, a saúde física e mental, a doença pode resultar em dispensa discriminatória.
19: Embora a dependência possa evoluir de forma silenciosa, ela causa a diminuição da produtividade, faltas repetidas sem justificativas, violência como assédio moral e agressões e aposentadoria precoce.
20: Quando a empresa tem conhecimento da condição, a demissão pode ser considerada discriminatória, de acordo com a súmula 443 do Tribunal Superior do Trabalho.
19: Só em 2025, dos mais de 522 mil processos julgados no TST, 3.641 foram sobre esta situação.
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20: A você, uma boa noite.
19: E até amanhã.
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1: Eu sou Paula Groba.
2: E eu sou Ricardo Nakaoka.
1: E estes são os destaques de hoje do Jornal do Senado, que começa agora.
2: Plenário analisa pena maior para violência sexual digital contra crianças.
1: Violência contra jornalistas nas eleições preocupa especialistas.
2: Prorrogadas MPs que tratam da taxa das luzinhas e de subsídios aos combustíveis.
1: Boa noite.
2: Boa noite.
1: Garantir mais recursos para ações voltadas à infância e à adolescência pode passar a ser uma prioridade no orçamento público.
2: A Comissão de Direitos Humanos do Senado aprovou um projeto que inclui políticas para crianças e adolescentes entre os investimentos obrigatórios das emendas de bancada estadual. Os detalhes com o repórter Rodrigo Rezende.
3: As emendas de bancadas estaduais são recursos do orçamento direcionados coletivamente por deputados e senadores de um mesmo estado para áreas consideradas prioritárias. A lei já prevê uma lista de setores preferenciais e um projeto da senadora Damaris Alves, do Republicanos do Distrito Federal, aprovado na Comissão de Direitos Humanos, inclui políticas públicas para crianças e adolescentes entre as urgências. O relator, senador Eduardo Girão, do Novo, do Ceará, foi favorável ao projeto. Ele teve seu relatório lido na CDH pelo senador astronauta Marcos Pontes, do PL de São Paulo.
24: Ao prever expressamente as políticas públicas direcionadas a crianças e adolescentes nas ações prioritárias das emendas de bancada estadual, a proposição corrige lacuna significativa e assegura a alocação de recursos indispensáveis à promoção da dignidade e desenvolvimento pleno desse grupo vulnerável.
3: O projeto segue para análise da Comissão de Assuntos Econômicos.
1: A proteção de direitos humanos de crianças e adolescentes também foi tema de um debate na comissão.
2: Os convidados discutiram medidas para aprimorar as políticas públicas voltadas à infância e à juventude. Repórter César Mendes.
25: No debate da Comissão de Direitos Humanos, Juliana de Souza Nunes, do Instituto Mãos Solidárias, que atua no Distrito Federal, contou um pouco da sua própria história de vítima de violência.
26: Eu fui abusada pelo meu padrasto. O delegado, ele me olhou e falou o seguinte pra mim: você sabe que seu padrasto, ele pode sair. Sabe o que eu senti naquele momento? Que não tinha proteção.
25: A senadora Damaris Alves, do Republicanos do Distrito Federal, revelou ter sido ela também vítima de violência infantil.
27: A violência que sofremos na infância, ela não nos define. São as nossas escolhas. Eu também sou sobrevivente da violência.
25: Para a juíza Cati do Prado, o maior desafio do Brasil na proteção de crianças e adolescentes é transformar o sistema normativo em direitos efetivamente vividos. Renato Godoy, do Instituto Alana, defendeu a aprovação do projeto da deputada Laura Carneiro, do PSD do Rio de Janeiro, que assegura o direito direito das crianças à natureza, em análise na Comissão de Meio Ambiente.
1: E o Senado pode dar um novo passo no combate à violência sexual contra crianças e adolescentes na internet. Os senadores analisam nesta terça-feira um projeto que endurece as penas para esses crimes, inclusive quando há uso de inteligência artificial, e cria novos instrumentos para acelerar as investigações.
2: Outro projeto em análise no plenário nesta semana amplia a divulgação do Ligue 180, canal de atendimento e denúncia de casos de violência contra a mulher. A reportagem é de Pedro Pincer.
6: O Senado pode votar esta semana uma proposta que prevê punições mais duras para a violência sexual digital contra crianças e adolescentes, inclusive nos casos em que é utilizada a inteligência artificial. A pena atual para quem adquire, possui ou armazena material com violência sexual é de 1 a 4 anos de reclusão e multa. O projeto aumenta essa punição para 3 a 6 anos de reclusão e multa. A senadora Damaris Alves, do Republicanos do Distrito Federal, deu mais detalhes.
7: Nós vamos dar com esse projeto poder aos policiais de retirar imediatamente essa live do ar. Nós vamos dar poder com esse projeto que o agente policial, o delegado, imediatamente haja na hora de identificar uma imagem no mundo online de abuso de violência sexual contra criança e adolescente.
6: Também pode ser votada a proposta que estabelece diretrizes para as atividades de inteligência no Brasil, definindo conceitos, funções e procedimentos para obtenção, análise e disseminação de informações. Outros itens na pauta da semana tratam da transferência automática do valor da pensão alimentícia diretamente para a conta do beneficiário ou do seu representante legal, da obrigatoriedade da divulgação do serviço telefônico de denúncias de violência contra a mulher, o Ligue 180, e de um acordo de coprodução cinematográfica entre Brasil e China.
1: E o presidente do Senado, Davi Alcolumbre, prorrogou por mais 60 dias a validade de 2 medidas provisórias editadas pelo governo federal. Uma delas acaba com o imposto de importação sobre compras internacionais de até $50, conhecido como taxa das blusinhas.
2: A outra concede subvenções a produtores e importadores de combustíveis derivados de petróleo. Com a prorrogação, o Congresso terá até o fim de setembro para votar as 2 propostas.
1: A segurança dos jornalistas na cobertura das eleições gerais de 2026 foi debatida no Conselho de Comunicação Social do Congresso.
2: A audiência destacou as medidas de proteção desses profissionais. Repórter Patrícia Oliveira.
8: Os participantes enfatizaram o ambiente hostil que marca a atuação da imprensa nesse período dentro e fora das redes sociais. Entre 2010 e 2022, ao menos 35 jornalistas foram assassinados no Brasil. O repórter Pedro Rafael Vilela destacou que nas coberturas eleitorais, muitas ameaças partem dos próprios políticos e assessores.
9: É retirar assuntos da agenda pública por meio da intimidação. Por isso que a violência contra jornalistas tem essa dimensão política, né? Ela busca restringir a circulação de informações de interesse coletivo.
8: Daniele Reis, do Observatório da Violência contra Jornalistas, detalhou o protocolo de recebimento de denúncias e investigação dos crimes.
10: Ele institui procedimentos de preservação de prova, inclusive as provas digitais, de escuta adequada, de sigilo das fontes, com vistas à redução da impunidade.
8: Para registrar violações à liberdade de imprensa, as denúncias podem ser enviadas diretamente pelos canais oficiais do Ministério da Justiça e Segurança Pública.
1: O senador Eduardo Girão, do Novo do Ceará, defendeu a revisão da legislação sobre as bets e medidas mais rígidas para conter a expansão das apostas. Segundo ele, o crescimento do setor tem provocado graves impactos sociais e econômicos e a proibição da atividade seria a forma mais eficaz de proteger a população.
2: Os impactos das apostas esportivas no Brasil foram debatidos em audiência pública conjunta das Comissões de Direitos Humanos e de Assuntos Sociais. De acordo com o parlamentar, o encontro reuniu representantes do governo, especialistas e entidades da sociedade civil para discutir medidas de enfrentamento aos prejuízos causados pelas bets.
11: Infelizmente, falta de aviso não foi. Nós votamos contra, fomos minoria, mas temos que consertar. O Senado tem que consertar isso, no meu modo de entender, proibindo a jogatina, qualquer que seja, no nosso território nacional.
1: Já o senador Romário, do PL do Rio de Janeiro, defendeu por videoconferência a aprovação da PEC, que acaba com a escala de trabalho 6-1.
2: O parlamentar que acompanha a Copa do Mundo nos Estados Unidos disse que não se licenciou do mandato para poder votar a favor da proposta, caso ela entre na pauta do plenário do Senado.
1: Todos os anos, milhares de peregrinos percorrem a pé ou de bicicleta o caminho da fé em direção ao Santuário de Aparecida. Agora, esse percurso passa a ter reconhecimento oficial como roteiro turístico.
2: A lei sancionada pelo governo e de autoria do senador astronauta Marcos Pontes fortalece o turismo religioso, cultural e rural em mais de 70 cidades de Minas Gerais e São Paulo. Os detalhes com o repórter Henrique Nascimento.
4: O Caminho da Fé agora é reconhecido oficialmente como roteiro turístico. A rota reúne mais de 70 cidades de Minas Gerais e de São Paulo e tem como destino o Santuário Nacional de Nossa Senhora Aparecida, em Aparecida, no interior paulista. A lei teve origem em projeto do senador astronauta Marcos Pontes, do PL de São Paulo. Para ele, o reconhecimento pode atrair investimentos e melhorar a estrutura para os peregrinos.
5: Isso vai atrair investimentos para essas cidades, mais negócios, mais possibilidades de desenvolvimento. Nós vemos na Europa o caminho de Compostela e por que não a gente ter todo esse desenvolvimento no nosso país também.
4: O ramal principal começa em Águas da Prata, passa por cidades mineiras e paulistas e segue até Aparecida. Segundo a Polícia Rodoviária Federal, cerca de 39 mil romeiros passaram pela rodovia Presidente Dutra em 2025, no feriado de Nossa Senhora Aparecida.
2: Com edição de Paula Groba e trabalhos técnicos de João Lira, o Jornal do Senado fica por aqui. Acompanhe agora as notícias da Câmara dos Deputados. Boa noite.
1: Boa noite e até amanhã.
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12: Avança a proposta sobre adaptação de moradias às pessoas com deficiência.
13: A comissão aprova prioridade para cidades atingidas por eventos climáticos.
12: Deputados analisam criação de Força Nacional para o combate a desastres.
14: Boa noite. O projeto que institui agrupamento especial de bombeiros para combater catástrofes avança na Câmara. A repórter Maria Neves tem as informações.
15: A Comissão de Segurança Pública da Câmara aprovou o projeto do deputado Lúcio Moschini, de Rondônia, que institui uma Força Nacional Integrada de Combate a Emergências. Essa força será composta por bombeiros militares estaduais que deverão receber treinamento especializado para enfrentar qualquer tipo de desastre. Pelo texto aprovado, a Mobilização Nacional de Resposta Integrada em Desastres funcionará em regime de cooperação entre a União e os Estados. Assim como ocorre atualmente com a Força Nacional de Segurança Pública, a Unidade Especial de Bombeiros deverá ser acionada pelo governador do estado atingido pela catástrofe. A atuação do grupo também poderá ser solicitada por um ministro de Estado. Como explica Lúcio Moschini, o objetivo da proposta é equipar o país com um grupo de socorro treinado e com comando centralizado, capaz de dar respostas rápidas em casos de emergências.
16: Essa instituição, ela tem que ter CNPJ, ela tem que ter estrutura organizacional, ela tem que ter treinamento, tem que ter comandante e não precisa de fazer nenhum concurso. Basta que os estados se habilitem para fazer parte dessa Força Nacional, envie seus membros, esses membros serão treinados dentro de uma instituição totalmente regulamentada, com hierarquia e quando sim houver a necessidade, essa Força Nacional será acionada, vai tomar as providências necessárias de acordo com o desastre.
15: Ainda de acordo com o projeto aprovado, a gestão e o treinamento do grupo serão compartilhados entre os Ministérios da Integração, do Meio Ambiente e da Justiça e Segurança Pública. O financiamento virá de recursos do Fundo Nacional de Segurança Pública, do orçamento do Preve Fogo, que é o Centro Nacional de Prevenção e Combate aos Incêndios Florestais e do Sistema Nacional de Defesa Civil. Na Comissão de Segurança Pública, o relator, deputado delegado Bruno Lima, de São Paulo, promoveu pequenas mudanças no texto. Dentre elas, alterou o nome do Grupamento Especial de Bombeiros. O texto inicial previa Brigada de Mobilização Nacional. Foi o relator que propôs renomear o grupo para Mobilização Nacional de Resposta Integrada em Desastres. Segundo o delegado Bruno Lima, a alteração visa adequar a iniciativa normativa à realidade federativa e ao Sistema Nacional de Proteção e Defesa Civil. O projeto ainda passará pela análise de 4 comissões da Câmara. Se aprovado, terá de passar também pelo Senado antes de virar lei. Da Rádio Câmara de Brasília, Maria Neves.
18: Meio Ambiente.
0: Comissão aprova a proposta que prioriza municípios atingidos por desastre climático em emendas de bancadas. Vamos saber mais sobre a matéria com a repórter Júlia Lopes.
17: A Comissão de Integração Nacional e Desenvolvimento Regional da Câmara dos Deputados aprovou o projeto de lei complementar que determina prioridade nas emendas de bancada estadual ao orçamento federal para os municípios atingidos por calamidades climáticas reconhecidas pela Defesa Civil Estadual nos últimos 5 anos. As emendas de bancada são destinadas a projetos estruturantes nos estados e no Distrito Federal. Pelo texto aprovado, os recursos poderão ser direcionados a obras de infraestrutura mais resilientes, com uso de tecnologias inovadoras, sistemas eficientes de drenagem, materiais mais duráveis e soluções de energia limpa, reduzindo os impactos de eventos climáticos extremos. O relator do projeto, deputado Gabriel Nunes, do PSD da Bahia, destacou a importância da correta distribuição desses recursos para fortalecer os municípios mais vulneráveis.
19: Os municípios afetados com problemas climáticos têm diversos problemas para enfrentar. E, naturalmente, a celeridade dos recursos faz com que os prefeitos possam planejar, né, a reconstrução do seu município, possa fazer com que os recursos cheguem na ponta.
17: A proposta também ressalta que infraestruturas adaptadas às novas realidades climáticas ajudam a proteger vidas e patrimônios, além de atrair investimentos, gerar empregos e fortalecer o desenvolvimento local. Em janeiro deste ano, o Ministério da Integração e do Desenvolvimento Regional reconheceu a situação de emergência em 137 cidades afetadas por desastres, como estiagem, seca, vendavais, granizo, inundações e incêndios florestais. O Ministério lembra que municípios com reconhecimento federal de emergência ou calamidade pública podem solicitar recursos para ações de defesa civil por meio do Sistema Integrado de Informações sobre Desastres. A proposta altera a Lei Complementar 210 de 2024, que trata da apresentação e execução das emendas ao orçamento, e agora segue para análise na Comissão de Finanças e Tributação. Da Rádio Câmara de Brasília, Júlia Lopes.
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18: Ciência e tecnologia.
14: Helder Salomão, do PT do Espírito Santo, manifesta apoio ao projeto que proíbe as apostas esportivas online, conhecidas como bets. O parlamentar alega que esse tipo de jogo provoca endividamento, dependência psicológica e problemas de saúde mental.
0: Na avaliação de Helder Salomão, a regulamentação das plataformas digitais é um passo importante para combater práticas que prejudicam as famílias brasileiras. Para ele, a regulação das redes sociais não restringe a liberdade de expressão, mas coíbe o cometimento de crimes digitais.
14: Sargento Faur, do PL do Paraná, também critica as apostas online e ressalta que votou contra a proposta que regulamentou o setor. Segundo o parlamentar, as bets provocam um endividamento e prejuízos financeiros para muitas famílias brasileiras.
0: Sargento Faur alerta ainda para os riscos do jogo compulsivo. O deputado orienta pessoas com sinais de dependência a buscar ajuda profissional.
18: Educação.
14: Ranieri Paulino, do Republicanos, defende a criação da Universidade Federal do Brejo, com sede em Guarabira, na Paraíba. Segundo ele, a instituição atenderia uma demanda histórica da região e pode ampliar o acesso ao ensino superior público, além de impulsionar o desenvolvimento local.
0: Ranieri Paulino propõe ainda que o Hospital Regional Antônio Paulino Filho funcione como hospital-escola. Ele argumenta que a iniciativa contribui para qualificar o atendimento no SUS e ampliar a oferta de médicos e enfermeiros no interior da Paraíba.
18: Habitação.
14: Comissão da Câmara aprova a proposta que prioriza a adaptação de moradias para pessoas com deficiência em programas habitacionais. A repórter Sofia Peçanha tem mais informações sobre a iniciativa.
3: A Comissão de Defesa dos Direitos das Pessoas com Deficiência aprovou o projeto que sugere moradias extras para pessoas com deficiência em caso de alta demanda em programas habitacionais. A proposta altera o Estatuto da Pessoa com Deficiência, que anteriormente priorizava a pessoa com deficiência ou seu responsável na aquisição de imóvel para moradia própria, sendo reservados no mínimo 3% das unidades habitacionais. O autor do projeto, o deputado Fausto Júnior, do União do Amazonas, entende que não se trata apenas do direito à moradia, mas sim do direito à moradia digna, ou seja, um lar que seja seguro, saudável, habitável e acessível em todos os aspectos. O projeto sugere que a alteração não modifica o percentual mínimo de 3% estabelecido por lei, já que cada programa habitacional apresenta demandas específicas. O texto alerta que o aumento desse percentual poderia gerar custos desnecessários aos entes federativos, sem garantir que todas as necessidades fossem efetivamente atendidas. Dessa forma, a medida propõe que, caso haja demanda superior ao mínimo estabelecido, o responsável pelo programa habitacional promova as adaptações necessárias em unidades já construídas ou em construção, garantindo assim que todas as pessoas com deficiência interessadas sejam atendidas. O deputado Duarte Júnior, do Maranhão, relator na comissão, reforçou que, em relação a edificações multifamiliares, o estatuto já prevê que a pessoa com deficiência e seu responsável tenham acessibilidade garantida nas áreas de uso comum e nas unidades habitacionais.
6: Garantir que essas construções sejam acessíveis. Mais recentemente, a gente aprovou algumas alterações no programa Minha Casa Minha Vida e um ponto que foi inserido foi exatamente esse, para que tivesse a certeza inequívoca de que essas construções fossem acessíveis e as pessoas com deficiência, no caso das moradias verticais, nos prédios, pudessem ter ali os primeiros andares, os térreos, priorização das pessoas com deficiência.
3: O direito à moradia é um direito social assegurado pela Constituição Federal e pela Declaração Universal dos Direitos Humanos da ONU, que abrange diversos fatores, como habitabilidade, acessibilidade, localização adequada, infraestrutura, dentre outros. Agora, o projeto que sugere moradias extras para pessoas com deficiência em caso de alta demanda em programas habitacionais segue para a Comissão de Constituição e Justiça. Da Rádio Câmara de Brasília, Sofia Peçanha.
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23: Votação.
24: Fernanda Melchiona, do PSOL do Rio Grande do Sul, critica parte da oposição por obstruir a votação do projeto que tipifica o crime de misoginia. A deputada considera que a medida é um instrumento de combate à violência e ao discurso de ódio contra as mulheres.
14: Fernanda Melchiona também cobra o avanço de outras pautas em tramitação no Congresso, como a instalação da CPMI sobre o Banco Master e a votação do projeto que prevê a redução da escala de trabalho. Para ela, essas propostas respondem a demandas relevantes da sociedade.
24: Ismael, do PL de Santa Catarina, manifesta preocupação com a proposta que cria o crime de misoginia. Na avaliação do deputado, a redação da proposta pode gerar interpretações amplas e afetar direitos como a liberdade de expressão religiosa, de consciência e de ensino.
14: Ismael defende, então, o fortalecimento das políticas de prevenção e enfrentamento à violência contra as mulheres, com ampliação da rede de acolhimento, capacitação de agentes públicos, produção de dados, apoio às vítimas e campanhas de conscientização.
24: Carla Dixon, do PL do Rio Grande do Norte, defende projeto que cria o auxílio financeiro mensal para mães atípicas. Na explicação da deputada, a medida oferece apoio financeiro às mães que deixam o trabalho para cuidar de filhos que exigem acompanhamento permanente.
14: Carla Dixon acrescenta que o benefício seria concedido independentemente do benefício de prestação continuada, o BPC. Para ela, a medida reconhece as dificuldades enfrentadas pelas famílias atípicas e amplia a rede de proteção a essas mães.
23: Transportes.
24: Carros com mais de 5 anos de fabricação poderão ser obrigados a passar por vistoria periódica. O repórter José Carlos Oliveira tem detalhes da proposta.
5: A Câmara dos Deputados analisa o projeto de lei que estabelece a vistoria veicular periódica para carros com mais de 5 anos de fabricação. Atualmente, essa vistoria é exigida apenas em ocasiões específicas, como durante a venda do veículo. A proposta consolida no Código de Trânsito Brasileiro várias regras que hoje estão dispersas em resoluções do CONTRAN, o Conselho Nacional de Trânsito. A vistoria passaria a integrar a verificação de itens de segurança com o controle de emissão de poluentes e ruídos. Também seria exigida em casos de recuperação de veículo roubado e suspeita de clonagem. A condução de veículos sem vistoria obrigatória ou com laudo de reprovação se tornaria infração grave na carteira de habilitação, com multa de R$ 195 e retenção do carro até a regularização. A proposta é do deputado Fausto Pinato, que rebate algumas críticas que o texto recebeu nas redes sociais.
8: Quando eu propus esse projeto, a intenção nunca foi onerar o cidadão mais pobre ou mais rico. O problema é que eu mexi numa ferida sem querer, né? Ter um comércio de autopeça de carros mais velhos nisso e mexeu com pessoas realmente que está ligada ao crime organizado, principalmente na questão de autopeça e roubo de veículos. Então eu queria aqui dizer ao cidadão. Aquele cidadão mais pobre não onera nada.
5: A proposta de vistoria periódica para veículos com mais de 5 anos de fabricação foi aprovada na Comissão de Viação e Transporte, com ajustes feitos pelo relator deputado Cezinha de Madureira, do PSD de São Paulo. O texto está em análise agora na Comissão de Constituição e Justiça. Da Rádio Câmara de Brasília, José Carlos Oliveira.
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10: Justiça.
11: O projeto de Paulo Soares, do Podemos de São Paulo, endurece o combate à corrupção sistêmica. A proposta, segundo ele, prevê a responsabilização de agentes públicos e de pessoas envolvidas em esquemas de corrupção, com penas que podem chegar a 20 anos de prisão.
24: O parlamentar afirma que a iniciativa fortalece os mecanismos de transparência e fiscalização no poder público. Paulo Soares também defende a apuração de denúncias de corrupção e diz que pretende atuar no Congresso em defesa do combate aos desvios de recursos públicos.
11: Chico Alencar, do pessoal do Rio de Janeiro, sugere o endurecimento das regras sobre a guarda de dinheiro em espécie por agentes públicos. O deputado sustenta que valores elevados encontrados em operações policiais levantam suspeitas sobre a origem dos recursos.
24: Para Chico Alencar, a manutenção de grandes quantias de dinheiro em espécie, principalmente em períodos eleitorais, compromete a transparência da administração pública. Ele considera que a medida fortalece o combate à corrupção e aumenta a transparência na atuação de agentes públicos.
11: Tony de Paula, do PSD do Rio de Janeiro, defende as investigações sobre supostos recursos do Banco Master destinados ao financiamento de um filme sobre Jair Bolsonaro. Ele diz que é necessário esclarecer a origem, a destinação e a aplicação dos valores envolvidos.
24: O Tony de Paula reforça que as investigações devem alcançar todos os agentes políticos, independentemente de posicionamento ideológico. Ele também manifesta confiança na condução do caso pelo ministro André Mendonça e defende a transparência na apuração dos fatos.
10: Segurança Pública.
11: Messias Donato, do União do Espírito Santo, defende o enquadramento das facções criminosas, como o PCC e o Comando Vermelho, como organizações terroristas, frente à decisão do governo estadunidense de sancionar cidadãos e empresas brasileiras ligadas a esses grupos.
24: Na opinião de Messias Donato, a medida é urgente para sufocar os negócios ilícitos dessas organizações no país. O congressista critica ainda a relutância do governo brasileiro em classificar como terrorismo as táticas de pânico e de submissão que esses grupos impõem à sociedade.
11: Termina agora o Jornal Câmara dos Deputados, produzido pela Rádio Câmara, com trabalhos técnicos de Everson Urani e apresentação de Val Monteiro e Márcio Aquiles Sardi. Uma boa noite para você.
24: Você fica com as notícias do Tribunal de Contas da União. Boa noite.
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ótima semana pra você, de rádio ligado, conferindo a melhor programação. A gente tá chegando, oba! Pra fazer história, pra gente brilhar em mais um dia, boa semana, novas

0: Passando por aqui com amor na praia, é bom, hein? Nunca fiz. Como é que eu sei se é bom, né? Me segura, Yasmin Santos. Olha, amor, Jean Giovanni. Singular com Henrique e Diego. Passando por aqui a primeira sequência de muitas músicas boas que você confere por aqui sempre na melhor.
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0: Ótima noite pra você, agora 10:09.

0: chama? Que bandeirinha gostosa.
1: Diego e Victor Hugo com O Perigo. É a música, chama-se Errado Triplo. Teve Fiduma e Jeca, Leonardo com Eduardo Costa. Passou Luan Pereira com o Panda. É só música boa pra você curtindo. Tá tudo bem aí? Ó, bom início de semana. Como é que foi o finalzão de semana? Aproveitou bastante? Curtiu a família? Curtiu os amigos? Ah, principalmente a família curtiu, né? Esse é um fator que a gente não pode abrir mão, não, viu? De deixar de aproveitar a família, esses momentos especiais. Então é isso aí mesmo, aproveita sempre a família, aproveita o seu final de semana, você que pode, né? Vai lá, aproveita mesmo o final de semana e curta cada segundo, cada instante com a sua família, porque família vale ouro, viu?

0: Os 10% a gente deixa pro garçom, né não?
1: Maiara e Maraísa, 90-10. Ou 10-90. Não, é 90-10 mesmo. Passou também Gustavo Mioto. Teve Zé Neto e Cristiano fazendo aquela viagem lá pra Dubai. Matheus e Cauã com a Simone Mendes. O trio, hein? Matheus e Cauã com a Simone Mendes soltando a voz por aqui na sua segunda-feira. Porque aqui a gente já começa a semana ouvindo boas canções. A sua semana já começa especialíssima na melhor programação do rádio. 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Hora certa pra você, faltando 16 pras 11.

0: Zé Vaqueiro e a música maravilhosa A. Teve também em João Neto e Frederico, passou Zezé de Camargo com Luciana, hein? E ainda a Paula Fernandes, a Paulinha, diretamente de BH, de Belo Horizonte, ela mandou uma moda boa, comeu um pãozinho de queijo, cafezinho fresco aqui, é bom, hein, turma? Pão de queijo, ele é bom não somente de manhã, mas na hora do almoço, de tarde, de noite, a hora bateu a fome, pão de queijo, com aquele cafezinho fresco, quentinho, saído na hora, hein? Ô, coisa boa! 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Ótima noite pra você, agora 11:01.
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Matheus e Cauã, decide aí. Teve Zé Felipe, passou Tairone, Léo Foguete, a Ana Maria tá com a gente, tudo bem, Ana? Ah, quem mais? A Almeirinda Teles, a Giovana Santos, a Ellen Ribeiro, também a Daniele. Quem mais? A Kelly Fidelis, a Alzenira Diniz, também a Dulcília Santos. Quem mais? A Amanda Reis, a Soraya Damasio tá por aqui, a Giane Pereira, Wesley Lopes, também a Márcia Souza, a Bianca Rossini, a Viviane tá por aqui, a Nicole Caetano, Cristina Botelho, a Filomena Pereira, Micaele Ferreira tá por aqui, o Gabriel Silva, a Alana Kemely, também a Neuza Oliveira, a Indaiane Souza, nome diferente, né? A Clésia Martins, a Beatriz tá por aqui, a Cristina Figueira, a Natália Teodoro também curtindo. 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

César e Paulinho pedindo amor, teve Fernanda e Sorocaba com Hugo Guilherme, passou o Mano Walter com Marília Mendonça, eterna rainha da sofrência, Murilo Ruf com Matheus Fernandes, os últimos alôs, hein? Márcia Rios, também a Mário Oliveira, quem mais? A Verinha Lúcia, a Yara Lima tá por aqui, o Ari, também o Thiago Vegas, melhor Vargas, Thiago Vargas, Júlio dos Santos, a Maria Bezerra, Ana Paula Inácio, a Aline Brito, também a Lígia Lima, Simone da Silva tá por aqui, a Luana, quem mais? O Jorge Luiz, a Elisete, Flávia Ferrari, o Vinícius André tá por aqui, quem mais? A Liliane, a Fátima, o Thiago Alves e também o Gustavo tá por

sim, viu? É, não me leva mal, não. Teve Gaivota do Jorge Matheus, com Matheus e Cauã. Deixa, fica deixando, viu? Bruno e Marrone, Saudade Intrusa, da Yasmin Santos com Cleiton e Romário. Tamo indo nessa, obrigado. Ponto final na nossa edição de hoje. Amanhã tem mais, muito mais. Junto sempre na melhor programação do rádio. Valeu, valeu, turma!

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acertando o seu relógio, faltando 20 minutinhos para as 4 da manhã.

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1: 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No melhor som do seu rádio, na sua estação, a gente segue juntos aqui pela madrugada, 4:12 agora.

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2: A gente segue juntos, curtindo aqui na sua rádio, o melhor da estação, 5:24.

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0: Olá, muito bom dia para você. Falta um minutinho para as 6 horas.
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ótima terça-feira pra você que tá aí curtindo a gente na boa. Chegou a hora da nossa programação fazer a diferença aqui no seu dia com muita música boa. Prazer, eu sou o Diogo, cheguei, hein? Pra espalhar alegria no seu rádio. Aqui não tem tempo ruim, não. Tem você de rádio ligado, você feliz da vida, mandando mensagens aqui pra gente dizendo como é que tá sendo a sua terça-feira. Eu quero saber, hein? Ó, a tristeza aqui não tem espaço, não, tá? Aqui é só alegria. Vamos apertar o play já pra primeira música e quem chega pra cantar é o Fernando em Sorocaba, Teus Segredos.

Andréia, que você acabou de ouvir por aqui na nossa programação É Música Boa, com espaço garantido sempre, né? Eles que cantam amor por onde passam, o quarteto mais apaixonado do Brasil chegando junto, abrindo vozes aqui, né? A sincronia perfeita. É assim, ó, é junto com a sua sintonia perfeita aqui também na nossa rádio. Aqui tem músicas pra você ouvir, se emocionar, matar saudade também. Então, bora mandar mensagem. Pede a sua aí. Ainda teve por aqui Nayara Azevedo, traz uma cerveja urgente com a participação aqui da Maiara e a Maraísa. Teve também aqui a Roberta Miranda, grande Roberta Miranda, das antigas aqui a Roberta, né? Simplesmente mandando bem demais. Duas taças foi o que a gente ouviu. E teve também aqui o Fernando em Sorocaba com Teus Segredos. 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Ótimo dia, agora 6:14.

0: Jade, Brito e Samuel são os meninos que você acabou de ouvir por aqui cantando a música Romance Rosa. Boa, essa música também é uma das letras mais bonitas, né? Aliás, as vozes desses meninos aí fizeram a diferença nessa música, bem por isso que eles regravaram, né, gente? Pra poder levar um pouco mais de amor aí pra você que tá no seu trabalho, pra você que tá em casa, pra você que precisa de uma companhia também. É, meu querido, o rádio é companheiro pra todas as horas. Estamos aqui pra isso. Então, bora mandar mensagem. 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Bom dia, agora 6:29.
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0: de Matheus, acabaram de cantar por aqui a música Gaivota, com a participação especial do Matheus e Cauã, levando mais alegria pra você, meu amigo que tá aí, ó, na atividade, na correria. Você que tá ouvindo a gente pela internet também, muito obrigado aí pela sua audiência. A nossa família de ouvintes cresce, cresce cada vez mais, graças a você que tá sempre falando: olha, ouça aquela rádio lá, porque ela é boa demais, essa é a minha rádio do coração. E aí o pessoal chega junto aqui, manda mensagem também, aí eu fico feliz demais. Então bora elevar o volume do rádio, muito mais ainda tem pra você ouvir.
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0: E tem apresentador que falou que essa Copa de 2026 será a última dele, hein? Quem é? Vou contar tudo pra você agora, chega mais aí pra perto do rádio, bora ser feliz com a gente. Hoje, terça-feira, dia 7 de julho de 2026, o que você anda fazendo de bom aí? Conta pra gente, manda aquela mensagem bacana, vamos compartilhar alegria aqui no rádio, que é bom também, viu? Aqui você ouve música, fica feliz, canta junto e também aproveita pra mandar o seu beijo e abraço pra quem quiser, sabendo também o que se passa no universo dos famosos, né? A gente fala aí do mundo da música, fala dos bastidores da TV, pessoal da internet também, mas o assunto agora é o Galvão Bueno, viu, gente? Segundo o portal Léo Dias, ele confirmou que a Copa do Mundo de 2026 será a última de sua carreira como narrador. Aos 75 anos, Galvão afirmou que a idade pesou na decisão e que não pretende narrar o Mundial de 2030. Durante a entrevista, ele também relembrou a sua trajetória na Globo, né? Falou sobre a nova fase no SBT também e comentou o momento aí da seleção brasileira. Mesmo se despedindo das narrações de Copa, Galvão deixou claro que pretende continuar ligado ao futebol e em outras funções também, como apresentador e comentarista. Sucesso pra ele, e vai fazer falta narrando, né? Bora acompanhar os próximos passos aí da carreira do nosso querido narrador esportivo, que é sucesso, a lenda dos microfones, Galvão Bueno.
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0: Bom dia, 12 para 7.
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0: E chegou aquela hora de voltar no tempo, de relembrar as músicas boas que marcaram a sua vida em algum momento. Eu tô falando aqui do Mais Antigas. Boa terça-feira pra você que acabou de ligar o rádio agora, você que tá mais tempo curtindo aqui a sua rádio preferida. Obrigado pela sua audiência aqui, viu? Tamo junto. Você sabe que você pode mandar sempre que quiser aquela mensagem que você tem, com certeza. Passe livre. Vamos lá, minha gente, apertem os cintos, porque quem chega pra cantar é Rio Negro e Solimões. Vida.

0: por aqui com César Minotti e Fabiano, dupla aí que arrebenta. E essa música aqui é um clássico do sertanejo, né? Uma regravação de respeito aí pra poder homenagear Chico Rei Paraná, eles que surgiram com essa música aí e deu saudade agora, acredito que você também, né? Israel e Rodolfo, Não Existe Amor Sem Briga, será? Essa música a gente curtiu aqui também. Rio Negro e Solimões, Vida de Cão, com a participação especial aqui do Gustavo Lima, o nosso embaixador. Dali, Gustavo Lima. Essa foi a nossa sequência de três flashbacks para você poder voltar no tempo, matar a saudade. Vai ficando por aqui, mas tá de volta a qualquer momento.
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0: Ótimo dia, agora 2 para 7.
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8: 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E quanto mais hábitos de redução você adotar, melhor será para o planeta. 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

0: tempo não, viu? Só não tem prioridade.
1: 10 segundos. Essa foi a música do Luan Pereira, que soltou o vozeirão dele por aqui na participação especial do Panda. Duas grandes vozes marcando presença na nossa terça-feira. E eu quero saber onde é que você tá ouvindo a gente aí. Manda mensagem, hein? Tá nas cidades vizinhas aí? Pra nós aqui faz toda a diferença. Então, bora participar.
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1: Bom dia, 7:17.

0: barulho aí.
1: Tá aí, Humberto e Ronaldo, você acabou de ouvir por aqui na nossa programação e que alegria, né? Poder apresentar as músicas boas, poder trazer um pouco mais de felicidade pra você que tá aí com seu rádio ligado, ouvindo a gente, meu querido, aonde quer que você esteja, às vezes até nas estradas também na vida, né? Meu amigo motorista de caminhão, de ônibus, né? Pessoal que trabalha no dia a dia, mas o rádio tem que estar ligado, porque dá aquela impulsionada com música boa, né? E música boa é o que mais a gente tem por aqui. Então, bora elevar o volume do rádio, bora mandar aquela mensagem pra gente também, mas se tiver aí no carro, ó, no ônibus, no caminhão, dá aquela encostadinha, manda mensagem, depois você segue viagem. 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

0: Voz acabou de cantar por aqui a música Oi. E aí, tudo bem? Tudo certo? Oi pra você também, hein? Que chegou agora, seja bem-vindo. Muito obrigado aí pela sua audiência, pelo carinho. Tem aqui o Adriano, tá ouvindo a gente no trabalho, bom trabalho pra você. A Viviane tá ouvindo também, só que ela falou assim, eu tô aqui pela internet, viu? Abraço pra toda a equipe aí, muito obrigado, abraço pra família aí também, tamo junto.
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0: Ótimo dia, 12 pras 8.

0: Amorzinho que trai. Essa foi a música da Nayara Azevedo que você ouviu por aqui. Esse som aqui é legal também, hein? Participação do Felipe Rodrigo. Às vezes você fala assim, ó, é bonzinho, não tem maldade ali não. Tem que tomar cuidado, viu, gente? Sempre um pezinho na frente e outro atrás, principalmente em começo de relacionamento, né? Não pode ser tudo flores, não. Tem que desconfiar. Gente, obrigado você que mandou mensagem aqui, ó, participou, interagiu, você que mandou seu beijo, seu abraço, né? Eu, Diogo, vou indo embora, chegou minha hora de descansar também. Bom descanso pra quem é de descanso e bom trabalho pra quem é de trabalho. A gente se fala, até a próxima. Tchau, tchau.
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Opa, bom dia, bom dia, bom dia, chega mais, vem fazer a festa aqui na Difusora FM, 8:10, começando o seu, o nosso programa. Valdemar Júnior, o telefone tá liberado, hein? 997640955. Nesta terça-feira bacana, dia 7 de julho de 2026. E aí, como que foi a noite? Como que passou a noite desta segunda-feira, de ontem para hoje, neste exato momento em Catanduva, marcando tempo e temperatura? 15 graus, marcando 15 graus, tempo ensolarado, a máxima na casa dos 26, hein? Manhã bacana para você que está onde quer que esteja, sempre sintonizado na 95,5. Deixa que a Difusora seja a sua trilha sonora de todos os dias. Fábio Júnior, bom dia!

0: Tom da Melhor, Jean Giovanni, com participação Bruno e Marrone. Me faz o dia. Bom dia, 8:17. Quem que está conosco por aqui?
1: Bom dia, meu
0: bom
1: amigo.
0: Bom dia.
1: Aqui é o peixinho de Santa Adélia.
2: Chifrudo.
0: Aí, ó, eu gosto quando a dona Florinda participa também. O Chifrudo.
1: Bom dia, meu amigo Valdemar Júnior. Aqui é o peixinho de Santa Adélia.
2: Chifrudo.
1: Mas, meu amor, você vem aqui na cadeia me visitar, ainda me chama de Chifrudo?
2: Eu vim.
1: Você é doida? Ô, Valdemar, eu tô aqui preso, rapaz. É que eu tava pescando, rapaz. Aí chegou o florestal, falou, vixe, e aí o peixinho lindo aí, das meninas bonitas. Tudo certo, aí não tem rede não. Falei, não tem rede não. Falei, tem dois caras mortos ali em cima.
0: Misericórdia.
1: Aí falaram, aonde? Falei, ali em cima tem dois caras mortos. Aí chamaram a ambulância, chamaram a funerária, chamaram os helicópteros, chamaram as
0: polícias. Virou um regaço.
1: Veio um monte lá, rapaz. Chegou lá e falou, ô peixinho, você contou mentira, rapaz. Aqui não tem dois caras mortos não, aqui tem dois peixes mortos aqui, ó. Tem dois peixinhos mortos ali, ó. Eu falei, como é que é o nome desses peixes aí? Aí o sargento falou, é cara. Eu falei, então tem dois caras mortos aí. Como que não tem dois caras mortos? Aí eles me prenderam, rapaz. Brincadeira, aí ele me amigou. Visitar, né, meu amor?
2: É verdade.
1: Tem que trazer salsicha, linguiça pra mim, né?
2: É, assim.
1: Mas não pode trazer a cervejinha, né? Porque não pode beber aqui. Tá bom. Bom dia, bom programa. Nóia.
2: Mamãe.
0: Olha, eu vou te contar. Se fosse em tempos anteriores, você ainda levava uma pisa. Cabra mentiroso! Esse peixinho é demais!
3: Bom dia, meu amigo!
0: Bom dia, Otávio!
3: Vou mandar um abraço aí pra todos os azulejistas aí!
0: Boa!
3: Rapaz, olha, eu vou te falar pro seu, eu meio dois ajudantes aqui, rapaz, que os caras não trabalham, só fica brigando no serviço, moço, eu não sei mais o que eu faço, hein?
0: Só brigando?
3: O que eu faço com esses dois?
0: Sabe o que é que você faz? Amarra um no outro.
4: Tu viu como ela é mentirosa? A bicha é falsa!
5: Bota!
0: Ai, ai, ai.
5: Tô namorando.
0: E eles estão brigando por quê mesmo, hein? Logo cedo assim, meu Deus do céu. O telefone tá liberado pra você participar conosco, 819-997-640955. Daqui a pouquinho tem o seu signo aqui na difusora, tá bom?

0: Ah, Difusora FM, aquele forrozinho gostoso no som da melhor. Agora, 8 horas e 25 minutos. Vem fazer a festa aqui na Difusora FM.
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0: Exatamente, a frase do dia para deixar o seu dia ainda melhor. É claro que cada dia nosso DJ preparando essas frases para que eu possa falar para vocês, para que eu possa transmitir para vocês, ele vem superando, né, a cada dia. E eu quero que essa frase possa impactar a sua vida, né? E a frase do dia hoje é o seguinte: quem cedo madruga, passa o resto do dia com sono. Você tá se superando, cara. Vai, ó, eu não posso nem falar palavrão.
3: Fala, palma é forte.
0: Pelo amor de Deus. Pelo amor de Deus, como o cara pensa que é um negócio sério, velho. Uma frase motivacional, você vem com gracinha. Assim não dá, cara. Não, assim não dá. Pelo amor de Deus, vá. Não, sai daqui, vá. Sai daqui, que é melhor pra você. Sai daqui. Ah, vá procurar o que fazer.
4: Por de Deus, né, Ju?
5: Não dá, cara.
4: A fé de arrebentar o dia dos outros.
0: Ah, quando o cara pensa que vai melhorar o dia das pessoas, o que você faz, cara? Não, não. Se for pra continuar assim, é melhor tirar esse quadro, hein?
6: O que você tá fazendo agora?
3: Olha, a lapada é forte.
6: Zé da manga.
0: Ai, vamos rir. Quem mais tá conosco por aqui? Ó, o nome dele é Augusto, é isso? Bom dia, meu nome é Augusto. Escuto vocês todas as manhãs aqui na obra. Abraço para vocês aí da rádio, para o Luan Pedreiro e para o Otavinho, que manda áudio para vocês todos os dias. É meu primo. Valeu, meu amigo Augusto. Valeu, tá ligado na audiência, tá sintonizado no som da melhor. E olha quem está por aqui, a nossa gaivota.
7: Bom dia,
0: gaivota.
7: Hoje você podia falar assim, palavra do dia, né? Para de reclamar da sua vida. Começa a andar por aí, que você vai ver que tem problemas maiores que você.
0: Eu também acho.
7: Aí você pensa uma coisa, como que eu sou feliz sendo o meu? bom dia.
0: Ei, gaivota, levanta, gaivota. É, mas se você dá uma olhadinha pro lado aqui, você vai entender. E o problema do outro às vezes pode ser maior que o teu, né? Você sabe disso.
7: Tô deitado ainda.
0: Tá deitadinha?
7: Ontem eu reclamei tanto dos meus problemas, sentei no meio de um monte de gente. Os problemas eram pior que o meu.
0: Tá vendo?
7: Saí
0: aí
7: de lá com esse pensamento: nossa, eu tô viva. Meu problema é pequenininho perante a montanha de todo mundo.
0: Aprendeu ou não? Ou amanhã você vai reclamar de novo? Ai, Deus.

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1: Confira o seu signo, bom dia. Alô, Áries, olha, o astral é favorável para resolver assuntos pessoais e cuidar de tudo o que ficou pelo caminho. Mas a lua minguante à tarde pede atenção com atritos em casa e mal entendidos do passado. Olha, no amor, o romance e a conquista correm bem na maior parte do dia, mas o apego e a possessividade podem crescer mais tarde. Não deixe que isso influencie no amor. Números da sorte: 31, 51 e 22. Cor para o dia rosa. Alô, Touro, bom dia. Olha, nesta terça-feira, você pode tirar vantagem da sua sensibilidade ao lidar com os outros. Reserve tempo para refletir, repor as energias e alinhar algumas coisas. À tarde, a comunicação pede cuidado aí, porque há risco de mal-entendidos. No amor, na paquera, reforce a confiança e não deixe a fofoca atrapalharem. Se tem alguém, programa sossegado ajuda a melhorar a convivência. Números da sorte: 43, 52 e 27, cor para o dia amarelo. Alô, signo de Gêmeos, bom dia. As amizades contam com boas energias hoje. Embora misturar dinheiro nesta história não seja uma boa ideia, você estará mais sonhadora e não vai se contentar com pouco nesta manhã. No amor, um crush apresentado aí pelos amigos pode despertar seu interesse e há sinal de sintonia com o par, o que ajuda a fortalecer a relação amorosa. Números da sorte: 45, 36 e 9, cor para o dia manjita. Alô, signo de Câncer, bom dia. Com o seu foco todo voltado para a carreira, há boas chances aí de se alcançar, né? De alcançar algo importante ou conquistar o reconhecimento que merece hoje. Pode conhecer alguém atraente e estável, ou até mais velho, se estiver sozinho, sozinha. A dois, deixe as picuinhas de lado e reforce a confiança. Números da sorte: 39,3, cor para o dia roxo. Alô, Leão, bom dia. Olha, tarefas que podem ser feitas em equipe ajudam a melhorar a produtividade. Trocando ideias e se juntar a pessoas que querem aí as mesmas coisas que você, pode também facilitar o serviço. Mas não se distraia à tarde, porque há risco de perder o foco. No amor, manter o bom humor ajuda a entender com quem você ama. Se quer se dar bem na conquista, dê uma chance a alguém de longe. Números da sorte: 60, 22 e 51, cor para o dia pink. Alô, signo de Virgem, bom dia. Você começa o dia com muito pique para fazer mudanças profundas, cuidar de tarefas que exigem aí concentração e buscar resultados concretos. À tarde, porém, mantenha os pés no chão, viu? E evite riscos desnecessários. No amor, a atração física movimenta a conquista com alguém que conheceu há tempo. A paixão também esquenta na vida dois. Números da sorte: 15, 33 e 44. Cor para o dia bege. Daqui a pouquinho tenha o seu signo aqui na Difusora, 8h39, direto ao nosso telefone. Nossa amiga Silvia tá por aqui. Oi, Silvia. Bom dia.
2: Tudo bem com você? Ai, tô cansadinha hoje, Valdemar, eu fiz cardio logo cedo. Que pegada que tem a personal, ele pega.
1: Tava trabalhando no canavial, foi? Pra tá tão cansada assim, gente?
2: Ai, sobe, desce, menina.
1: Onde você tava à noite pra tá subindo e descendo assim o tempo todo?
2: Eu sou da Catanduva, melhor rádio da cidade e região. Fui retirar um prêmio que ganharam.
1: Eu trabalhei de
2: aplicativo,
1: mas a
2: pessoa não estava aí na rádio, Valdemar.
1: Com quem na
2: Valdemar,
1: rádio?
2: Valdemar, outra coisa que eu quero te falar, tô cansadinha, sabe por quê? Ai, corri tanto atrás da bola essa noite que você não faz ideia. Como é difícil esses goleiros pegar bola, né? Ainda mais quando elas são alçadas.

samba que o Zeca Pagodinho teve gravado na vida foi esse aqui. E eu fui aqui e gravei, né? E ele cantou comigo. Vamos lá.

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1: Confira o seu signo, faltando 10 minutinhos para as 9 horas. Alô Libra, bom dia. Olha, a cooperação será a chave para se destacar hoje. Tudo que pode ser feito em parceria tem mais chances aí de sucesso, mas não confie cegamente nos outros no final da tarde. A concorrência não vai dar mole. No amor, as chances aí de embarcar em um lance mais sério se está saindo com alguém. O romance pede paciência, mas deve correr a mil maravilhas depois. Números da sorte: 40, 23 e 33. Cor para o dia verde. Alô, Escorpião, bom dia. Olha, você começa esta terça-feira com muito serviço pela frente. Ainda bem que as energias são mais do que favoráveis aos seus interesses. À tarde, porém, cuidado para não se distrair e acabar perdendo prazos ou informações importantes. No amor, a vida amorosa pode ficar em segundo plano, já que a sua atenção talvez se concentre em outros assuntos. Números da sorte: 42, 44 e 24, cor para o dia preto. Alô, Sagitário, bom dia. Olha, o céu vai sorrir para o seu signo e pode se dar bem no jogo, aposta ou rifas. Mas no final da tarde não basta contar com a sorte para resolver pendências. No amor, as chances de se dar bem na paquera são maiores pela manhã e à noite. Drible aí uma briga com o pai à tarde e deixe o romantismo falar mais alto. Números da sorte: 55, 46 e 1, cor para o dia goiaba. Alô, Capricórnio, bom dia. Dependendo das estrelas, a terça-feira será favorável para lidar com assuntos domésticos ou ligados à família. À tarde, porém, picuinhas e implicâncias estremecem um clima de harmonia em casa. No amor, um amor do passado pode balançar o seu coração se estiver sozinho, sozinha. O ciúme cresce mais tarde e pode incomodar se tem compromisso. Números da sorte: 54, 39, 57, cor para o dia violeta. Alô, Aquário, bom dia. Foco aí no diálogo para melhorar a convivência com colegas e clientes. Aproveite o bom momento para ampliar os seus contatos profissionais, porque isso pode ser útil à tarde. No amor, a paquera pode surpreender e pode viver um amor à primeira vista. A dois, converse mais e mantenha um astral leve. Números da sorte: 51, 35 e 60. Cor para o dia branco. Alô, peixes, bom dia. Seus instintos estão afiados em para lidar com dinheiro, embora não seja a melhor ideia sair comprando tudo e que você vê pela frente, tá? Ainda bem que a lua minguante ajuda a cortar despesas e economizar. No amor, se está só o desejo por um amor estável, fala mais alto. E a possessividade pode trazer atritos no romance. Então, nada de exagerar na dose, hein? Números da sorte: 22, 5 e 41, cor para o dia cinza. Ficando por aqui o seu horóscopo.

0: Uma salva de palmas, Murilo Ru.
1: Valeu, Goiânia.
2: Valeu, Murilo.
1: Que delícia, tamo cara. Junto. Tem que respeitar.
0: Que é isso?
1: Que moda boa.
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0: Brito e Samuel, toda mulher. Eu volto já já, aumenta o som, não sai daí.
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0: Por mais do que isso que a gente tem, ser mais do que isso que a gente é. Diego de Toru, que pena.
1: Que pena.
0: Que pena.
1: Faz barulho pra Thales nessa é.
2: Diego de Toru. 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
1: É na Difusora Filmes, Zezé de Camargo e Luciano, Amor Selvagem. Agora 9:30 no som da melhor. É, meu peixinho.
2: Ih, que saudade, rapaz, quando eu ia no clube e dançava de rostinho colado.
1: Com quem?
2: Na parede.
1: Com a dona Florinda? Muito bem. Ei.

0: Paulo e Alex com Country Beat, que delícia!
1: Ai, eu também, me dá saudade, viu? Ralar aquilo naquilo, ai, que saudade que dá.
0: Não tá ralando mais não, é?
2: Bota pra adorar!
0: Eu volto já já. Agora 9:33.
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0: Ah, no som da difusora Simone Mendes, Direitos Iguais. Agora 9:57. E quem está conosco aí, nossa amiga Nédima?
1: Que seja uma terça-feira abençoada por Deus. Um cheiro pra você.
0: Um cheiro, Nédima. Obrigadão pela participação. Nossa amiga Daniela tá por aqui também. Bom dia, Dani. Todo mundo junto e misturado.

0: Cantora.
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0: Primeiro em alegria, primeiro em boa música. Oi, Vitor, bom dia, bom dia.
1: Bom dia, bom dia.
0: Beleza?
1: Bom dia, meu amigo Ademar, bom dia. Bom dia pra todos os ouvintes aí da melhor rádio de Catanduva e região difusora. É, meu amigo. Manda um abraço aí pra todos os motoristas de aplicativo aí, especialmente aí os da Ubscar. Manda um abraço pro meu amigo Jefferson. É, meu querido. É, Portugal perdeu ontem, né?
0: É.
1: Estados Unidos também. E você viu que já tá rolando aí já, né? O presidente da FIFA falou que é um erro Estados Unidos ter perdido. E parece que vai abrir de novo aquela repescagem de time. Verdade. Acabei de ver isso. Agora não sei se é verdade, mas só porque os Estados Unidos perdeu. Vai abrir uma repescagem de times. Aí o Brasil vai ter uma segunda chance, né? É o que tá falando aí. Mas beleza. Toca uma música pra nós aí do nosso Amado Batista. Isso, meu garoto. Toca uma também pra nós aí. É Sad Lane, né? Maninho Vaqueiro. A hora que chega, bater lá no ouvido do nosso amigo aí. É, ele chega a chorar. Isso. Toca pra nós aí, meu amigo. Essa música aí dói. É muito forte pros ouvidos do nosso amigo Peixinho. É. Mas ele gosta, né, então?
0: É, Copa do Mundo é quem paga mais, chora menos. Ai, Peixinho tá por aqui, ó, preparando. Que é isso aqui, hein, Peixinho? Você mastigou e depois você põe do prato.
2: Agora eu vou me alimentar.
0: Novo?
2: Mas nem se dá 10 chances, o Brasil não vai conseguir nada.
0: É, eu também acho. Ô Peixinho, você mastigou e depois põe no prato de novo, hein? Meu Deus do céu, hein? Ai. Eita, meu pai. Quem mais tá conosco por aqui em nosso Zap Zap, enviando música, enviando pedido?
3: Bom Olha dia, ela aqui, Valdemar. Ó.
0: Bom dia, as músicas hoje tá top, hein? Ô, coisa boa. Chora, Carolina.
3: Nada, você sabe que eu amo calcinha de renda, né? Então eu quero que você toque uma música nova aí.
0: Calcinha de
3: do
0: renda.
3: Do Imperador, que é Calcinha de Renda, por debaixo da calcinha de renda.
0: É do Panda, né?
3: É uma nova,
0: né?
3: Aí, Valdemar. Procura aí no seu Google. E ofereça para o Brasil Dex. Especialmente o Brasil Dex!
0: Ô, Zildinha, você tá usando calcinha de renda? É verdade isso aí? Sei não, hein? Agora há pouco tava falando que queria ralar. Agora tá com essa historinha aí de calcinha de renda. Ela tá querendo. Ai,
4: eita, gota serena.
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1: Difusora FM, a primeira em alegria, a primeira em boa música, 10h21 no som da melhor. Oi, Zildex, então você, é verdade que você está usando calcinha de renda?
2: Silvia sabe tudo que eu uso, o zoião, até parece que ela acorda comigo, é incrível. Tojo, eu tô com uma calcinha de renda. O senhor não quer viver? Passa essa mãozinha sua deliciosa na minha calcinha de renda. Eu ponho ela lá em cima da cama, você passa a mão.
1: Passa,
2: né?
1: O quê?
2: De renda. O senhor não quer viver? Passa essa mãozinha sua deliciosa na minha calcinha de renda. Eu ponho ela lá em cima da cama, você passa a mão, né?
1: Tô chegando aí. Deixa o Di ouvir isso que você vai ver o
3: Ala
1: passar a mão.
3: É forte.
4: Zé da manga.
2: Tô namorando.
1: Essa não tem jeito, hein? Como disse o nosso amigo Vitor, falando aqui que o que quer dizer? Donald Trump quer de todo jeito a taça, então, da até que é o seguinte, tem que jogar futebol, filho. Tem que jogar futebol pra ganhar a taça da Copa do Mundo, entendeu? Quem não joga, não ganha a taça. Tem que jogar. É por isso que lá atrás ganhamos 5. Aí o Donald Trump quer ganhar no dinheiro, então. Vá, dá uma segurada aí.

0: Ok, houve um equívoco. Houve um equívoco aí.
1: Meu patrão, eu só tenho um negócio a dizer pro senhor, viu? Se eu ganhar na Mega Sena, quem vai trabalhar pra mim é o senhor, viu? Aí o senhor vai ver o que é sofrer na pele.

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2: No som da melhor, Padre Marcelo Rossi, Maria Passa Frente. Abração para nossa amiga Luzia Stuck, que sempre tá ouvindo a nossa programação. E você que está ouvindo, né? Você possa também fazer uma oração para nossa amiga Luzia Stuck, que não está bem de saúde, mas que com muita fé em Deus, tudo vai dar certo. Viu, Luzia? Um beijão para você.

Maria passa à frente. Padre Marcelo Rossi, ele, Gustavo Lima, para nossa amiga Luzia Stuck. Eu volto já, não sai daí, aumenta o som.

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0: Obrigado!
1: Que lindo, que lindo. Que obrigado. Prazer, que honra ter vocês aqui no nosso DVD.
0: A honra é nossa, obrigado pelo convite. Sucesso e mais sucesso ainda pra vocês, tá bom?
1: Obrigado, Deus abençoe vocês, viu?
2: Tchãozinho, Alessandro, obrigado pelo carinho de Paulo e Paulinho.
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2: Obrigado a tantos amigos que nós estamos vendo por aqui, né?

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0: 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Diego Toru, que pena.
1: Que pena.
0: Que pena.
1: Faz barulho pra Thales nessa,
2: Diego Toru. 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

Opa, tô chegando, hein? E aí, como que tá a tua terça-feira? Tudo beleza? Terça-feira, 7 de julho de 2026, estação inverno, segunda semana do mês, 28ª semana do ano. Faltam 177 dias para terminar o ano de 2026. A fase da lua hoje é quarto minguante, tá? WhatsApp 997640955. Pede música, manda beijos, abraços, cheire a massa pra quem você quiser. O Conexão Total está no ar. A primeira já vem chegando. É o Alceu Valença, La Belle Bijou. Boa tarde pra você.

0: Obrigado!
1: Que lindo, que lindo. Que obrigado. Prazer, que honra ter vocês aqui no nosso DVD.
0: A honra é nossa, obrigado pelo convite. Sucesso e mais sucesso ainda pra vocês, tá bom?
1: Obrigado, Deus abençoe vocês, viu?
2: Tchãozinho, Alessandro, obrigado pelo carinho de Paulo e Paulino.
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0: Difusão FM, Capital Inicial, Primeiros Erros. A música foi composta por Kiko Zambianchi, lançada em 1985 no álbum Choque, né? Embora a versão original seja do Kiko Zambianchi, ela ficou ainda mais conhecida na voz da banda Capital Inicial, né? O Capital iniciou aí esse trabalho na sua versão em 2000 no álbum Ao Vivo Acústico MTV, né? MTV Capital Inicial. Essa gravação ajudou aí a apresentar a música para uma nova geração e tornou-se um dos maiores sucessos da banda, né? O subtítulo Chove faz referência ao refrão marcante: chove lá fora e aqui faz tanto frio. A letra fala sobre arrependimento, amadurecimento, o fim de um relacionamento e a vontade de corrigir erros do passado. A versão acústica do Capital Inicial teve grande execução em rádios e na televisão, tornando-se aí um dos marcos do projeto acústico MTV no Brasil, né? É comum que muitas pessoas pensam que a música é do Capital Inicial, mas ela foi escrita e gravada originalmente por Kiko Zambianchi. A interpretação da banda, no entanto, acabou se tornando aí a versão mais popular, né? Um pouco aí da música e Primeiros Erros, né? E da banda Capital Inicial. Vamos dar uma olhada aqui no WhatsApp, que já tem uma galera chegando por aqui. Nosso amigo Tadeu Brasil. Fala, Tadeu.
1: Boa tarde, Fabrício Moreira. Boa tarde, ouvintes da Difusora. Oi, Fabrício. Dá uma partinha lá em Olambra. Partiu Olambra ouvindo aí Difusora, hein? Beleza, Fabrício? Um abraço.
0: Valeu, Tadeu. Um abraço, cara. Obrigado aí pela carona que você nos dá, pra onde você sempre tá viajando, pra lá e pra cá. A Olambra, Olambra, cidade das flores, né? Legal, legal. Valeu, Tadeu. Vai mandando aí, hein? 997-64-0955, tá? 997-64-0955. E aí, ciclonão?
1: Marcos Moreira. E aí, menina? Tá uma hortinha aí, Olambra?
2: Valeu, Tadeu.
1: Querendo Sabrins. E nós tamo junto, Sabrins.
0: E aí, Otávio?
3: Ô, Fabrício Moreira, boa tarde.
0: Você tá bom, cara? Graças a Deus, tudo bem.
3: Sexta-feira boa, hein? Quero mandar demais. Um salve aí, ó, pro Diego.
0: Uhum.
3: Um salve pro Everton aqui, ó. Missão cumprida. Tá aqui na obra com nós.
0: Tá certo, um abraço pra galera aí. É o Diego, missão cumprida. O Otávio, toda a turma aí, aquele abraço. Aquele abraço.
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0: E essa é a nossa homenagem ao nosso irmão Juliano César.
2: Com certeza.
0: Salve nosso Juliano eterno. César.
2: Nosso eterno. Salve, clube da vida.

0: Difusora FM, Ludmilla Dopamina, agora 2:55. Fabrício Netão, boa tarde, que era a música do Guilherme Santiago, jogado na rua, valeu, um abraço aí, valeu Netão, aquele abraço. E aí, ciclonão, o que você fala, hein?
1: Ô, louco, meu, missão
0: cumprida. Eita, meu, olha essa fera aí.
1: Não, mas ainda não, começou essa semana. Grande obra, grande guerreiro, vamos lá, sexta-feira tá cumprida a missão.
0: Bora, bora, valeu, ciclonão. A quem tá chegando aí? A Lourdes Maria.
2: Ai, amor, a gaivota sempre queria falar com você, né? E nunca dava, né?
0: Como que você tá? Tá tudo bem?
2: Comprei um radinho novo, só pra escutar vocês agora.
0: Ainda bem, ainda bem.
2: Manda do Pedro Sampaio, que ela é da Coca-Cola lá. É, Brasil, pra me dançar. Olha, eu tô limpando a cozinha, eu odeio limpar a cozinha, gente. Eu odeio arrumar a cozinha, limpar essa cozinha. Vai, me anima aí, meu filho de Deus. Faz essa caridade pra gaivota aqui, tá? Beijo, boa tarde.
0: Valeu, Lourdes Maria, beijos, boa tarde. Obrigado aí sempre pela audiência, tá? Boa terça-feira pra você aí. E aí, né, Edmar?
3: Fabrício, tudo bem?
0: Bem, graças
3: a Deus. Fabrício, você tem uma terça-feira abençoada por Deus, uma tarde
0: amém,
3: ótima.
0: Amém, amém, você também.
3: Se possível, nós gostaríamos de ouvir o João Mineiro e Marciano. Uhum. Beijão, obrigada por Deus.
0: Valeu, um beijão com Deus também. Valeu, obrigado pela audiência. Vamos ver quem que tá na... Quem que tá aqui na fila? O jogado na rua, né? Netão pediu, é isso? Jogado na rua, Guilherme Santiago, agora é pra você.

0: Difusora FM, Felipe Rodrigo, ignora. Agora 3:06, rápido intervalo, já já tô de volta.
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0: Difusora FM, Zenete, Cristiano Cadeira, Cativa. Agora 3:37, Peixinho Girafales está por aqui. Fala, peixe.
1: Boa tarde, meu amigo Fabrício Moreira. Aqui é o Peixinho de Santa Adélia.
0: Você tá bom demais, e a dona Florinda?
2: Que fruto!
0: Olha.
1: Ô, meu amor, parece que a polícia tá rodeando a casa do senhor Joaquim lá, né?
0: Eita.
1: Ele falou que se a polícia chegasse lá, você ia dar o sinal pra ele.
2: É, pra mim dar o sinal pra ele.
1: Aí, olha, você viu a polícia, você deu o sinal pra ele?
2: Eu dei o sinal pra ele.
1: Aí ele pegou teu sinal.
2: Ele pegou meu sinal.
1: Olha que ela foi entrando assim, você já deu o sinal?
2: Deu o sinal.
1: Ele catou teu sinal?
2: Catou meu sinal.
1: Ele já se escondeu. Ele
2: escondeu.
1: Aí ele pegou no ar teu sinal, né?
2: Ele pegou no ar.
3: Nossa,
1: pega sinal qualquer hora, né?
2: Ele pega sinal.
1: É só você dar o sinal que ele já.
2: Se eu dar o sinal, ele já pega.
1: Ele já pega, o senhor aqui é liso, né?
2: Ele é liso.
1: Nossa, uma boa tarde, bom programa, nóia.
2: Sua mãe.
0: Peixinho Girafales e a dona Florinda lá em Santa Adélia. Você deu o sinal lá pro seu Joaquim, senão
4: pode? Ah, pô, ele é, pô.
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0: Difusora FM, Danilo e Davi. Não mexe nas minhas gavetas. Agora, 4:09. Vamos dar uma olhada quem tá chegando junto conosco aqui no WhatsApp da Difusora. Fala, Lourdes Maria.
1: Agora foi a cozinha, hein? Ó. Difusora, ó.
0: Já acabou a faxina aí, Lourdes?
1: Meu cachorro correndo atrás do rodinho, atrás do meu pano e eu dançando aqui no meio da cozinha, ó.
0: Boa tarde.
1: Obrigado pela animação de hoje. Comprei um radinho especialmente pra ouvir vocês, da Difusora.
0: Obrigado, Lourdes. Obrigado, viu? Ainda bem que você conseguiu comprar esse radinho pra ouvir a gente aí, viu? Ainda bem. Valeu, obrigado, viu, pelo carinho, pela audiência. Um beijão aí. Silvia Cássia Zoião. E aí, Zoião?
2: Boa tarde, Fabrício Moreira.
0: Você tá boa, Zoião?
2: Aqui
0: boa
2: tarde. Zoião de Catanduva, tudo bem aí?
0: Graças
2: como vai
0: a Deus.
2: Você?
0: Bem, e você, como tá?
2: Espero que bem, viu?
0: Chique no
2: calor,
0: último.
2: Calor, hein, Fabrício? Hoje tá
0: esquentou,
2: quente. Né?
0: Verdade, esquentou, Zoião.
2: Tô indo para Araraquara agora, Fabrício.
0: Ah, olha só, tá indo
2: fazer
0: trabalhar?
2: Uma viaginha pra lá.
0: Trabalhando bastante, hein, Zoião? Graças a Deus, né?
2: Tá quente, quente. Só ligando o ar, viu?
0: Aí sim.
2: Fabrício, toca um modão pra mim hoje, pode ser, amigo?
0: Pode, qual que você quer?
2: Queria ICDC, tá?
0: Boa.
2: Ofereço pra todo mundo, pra dona Luzia Stuck, que tá dodói hoje, amiga, ó. Recupera logo,
0: melhoras,
2: viu?
0: Dona Luzia. Melhoras aí, hein?
2: Mas o Dex também, aquela chorona.
0: Mas chora, hein?
2: Aquela chorona. Ai, Fabrício, como essa mulher é chora. Hoje ela disse que usa calcinha de renda, bem.
0: Será,
2: falou
0: meu
2: até
0: Deus?
2: Pra morder, mas passar a mão.
0: Não creio.
2: Bicho, Fabrício.
0: Caramba.
2: Ó, até mais, meu amigo. A Zoião comenta, não aumenta.
0: Sonoplasta do céu.
3: Ô, louco, meu!
0: Onde que a Isildinha vai parar, gente?
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0: Difusora FM, aí foi o Kleber e Cauã, mil adjetivos. Agora 4:34. Isildex do céu, que rolê é esse de calcinha de renda aí, velho? Hein? Coloca a Isildinha no ar aí, sonoplasta, no ar.
1: Fabrício, tarde.
0: Que rolê, hein, Isildinha?
1: Fabrício.
0: Ah.
1: Toca uma aí pra mim.
0: Pixe! Qual que você quer?
1: Internacional.
0: Que sono você tá, hein?
1: Ui. Aí oferece aí pra todo mundo que tá ouvindo.
0: Uhum.
1: Tá frio hoje, né, Fabrício?
0: Aqui frio, Isildinha.
1: Nossa, eu tô achando que tá frio hoje. Um vento gelado, ai meu Deus.
0: É que você tá deitado até agora debaixo das cobertas e por isso tá sentindo frio.
1: Hoje eu tô com um pouco de dor de cabeça.
0: Ixi.
1: Então tá, Fabrício. Fabrício, sabe o que eu tava pensando hoje? Eu lembrei. E aí, minha chaninha tá aí ainda?
2: Ô, louco, meu!
1: Cuida dela que tá frio, hein? Ai, a sombra da capivara. Ah, não vem não, ô Zoião. Ela que pediu essa música aí, Fabrício. Calcinha de renda aí. Ela que pediu e falou pra mim se eu usava.
0: Eu escutei
1: ela
0: falar.
1: Ela falou que eu use. Eu falei, ela acorda comigo e ela veja a calcinha que eu tô usando. Mentirosa. Ela tá fazendo inferno na minha vida.
0: Eu escutei falar e sei que ficou falando aí, ó. Negócio de calcinha de renda, que rolo, hein?
2: Bicho!
0: Deixa o disco, tá? Isso aí que você vai ver o teu.
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0: Difusora FM, Maurício Eduardo Solteira no Mundo. Agora 5:02, Sonoplasta, apaga essa vinheta, tem que ter um monte de vinheta junto aí, velho. Coloca aí pra passar uma vinheta aí, sai 500. Eu tava vendo, distrair aí, ó. A hora que eu fui ver achando que tava tocando música, tava tocando vinheta.
1: Ô louco, meu!
0: A sua rádio é muito mais músicas. Aqui você não para de ouvir. É a sua rádio. Toda hora mesmo, tá louco. É um monte junto, tá tudo emendado, velho. Ai, caçambola, viu? Quem mais? Lourdes Maria. E aí, Lourdes?
2: Olha, a Silvia você tem que aguentar ela de manhã, agora à tarde também, Silvia!
0: A Silvia e a Isildinha, elas não se largam, viu, Lourdes?
2: Deixa o Vladimir trabalhar. Vou acabar de fazer faxina. Silvia, pensei que era só de manhã. Aí, Vladimir, me chama de gaivota aí. Lourdes Maria, a gaivota. Ô, Silvia, sai do ar, meu. Dá um tempo, homem aí. Tá, tchau.
0: Quem que é Vladimir, gente? É eu? Ela tá...
1: Ô, louco, meu!
0: Errou!
3: Vixe!
0: É Fabrício.
4: Eu achei que você tava cagando.
0: Para, Sonoplasta, para. Sonoplasta gravou o áudio da Isildinha no dia que a Isildinha mandou, agora fica usando aí, ó. É a Isildinha no banheiro isso aí.
3: Não creio.
0: Pode crer.
3: Errou, Ciclone!
1: Ô, louco, meu! Errou!
0: Fernando Pedra Portuguesa.
5: Boa tarde, Fabrício Moreira.
0: E aí, meu brother?
5: A Isildinha deu a calcinha dela pro Valdemar.
0: Santa Bárbara.
5: O Valdemar falou que ia pegar, hein?
0: Será?
5: Ia pegar pra usar.
0: Meu Deus.
5: Um pagodinho pra nós. Pra mim, pra minha filha, pro meu neto Arthur.
0: Valeu, valeu, um abraço, valeu, Fernando Pedra Portuguesa, um abraço pra você, pra sua filha, pro seu neto aí, viu? Obrigado sempre pela audiência. E aí, Ciclonão?
6: Boa tarde, Fabrício Moreira. Tá com pegadinho, Bernardo. Fala, Fabrício Moreira. Tá com pegadinho, Bernardo.
0: O que que é, falou lá o nome lá? Vladimir, meu Deus do céu.
2: Hã? Olha, a Silvia você tem que aguentar ela de manhã, agora à tarde também, Silvia! Deixa o Vladimir trabalhar! Vou acabar de fazer faxina!
1: Silvia!
2: De manhã! Ai, Vladimir, me chama de gaivota aí! Dulce Maria, a gaivota! Ô, Silvia, sai do ar, meu! Dá um tempo, homem aí! Tá, tchau!
4: Ô Valdemir.
0: Que Valdemir?
4: Ô Valdemir.
0: Vladimir.
4: O Júlio.
1: Ô louco, meu!
4: Perdeu a Copa, meu? Nem calcinha ele pega agora. Ô Valdemir, toca minha música.
1: Ô, você roupa, vai fazer a montanha do Fernando Pena Portuguesa. Vai. Tô no ar,
0: Vai.
1: Ô, Fernando Pena, vai pro CS, hein?
0: Vai.
1: Olha o que eu tramei agora, velho. Força Atlântica, ô louco, meu.
0: Vixe.
1: Ô louco, meu!
0: Lascou. Não deu nem pra gravar a montaria, hein, Ciclone? Grava aí depois.
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9: Feriado da Revolução de 32 impulsiona viagens nas férias. Rede Municipal de Catanduva terá 70 vagas para novo cargo de cuidador. Catanduva e Novo Horizonte fazem parte da Rota da Cerveja. 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Eu sou Guilherme Gandini e esses são os destaques desta terça-feira no Jornal Regional.
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0: Difusora FM, Péricles com Ana Castela, simplesmente acontece. Agora 5:30, rápido intervalo, volto já já com o último bloco do Conexão Total. 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

0: Difusora FM Conexão Total acabou. Gratidão sempre pela sua companhia, gratidão sempre pela sua audiência, onde você estiver ouvindo a Difusora. Muito obrigado, viu? Muito obrigado mesmo. Até amanhã, se Deus quiser. Valeu, gente. Tchau, tchau.
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excelente terça-feira pra você que tá aí com o radinho ligado, sempre, sempre curtindo a melhor programação. Que legal ter sua companhia novamente aqui pelas ondas do rádio. Eu sou o Mau Mau e vamos juntos com tudo que você gosta de ouvir nessa terça-feira boa. Aumenta o volume, vem comigo. A primeira já tá chegando aí com

ligado na melhor. Felipe, Rodrigo, Esquina, fechando essa sequência. Léo Bobinotti com Danilo e Davi, número chato. César e Paulinho, moda boa, linda demais pra você recordar Alma Gêmea. Tenho certeza que essa é daquelas que você ergue o volume e canta junto. Juan Leandro, foi a primeirona de tudo dessa terça-feira, fofoca do ano. Ótima noite pra você, agora 6:15.

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0: Jorge Mateus, marcando presença nessa terça-feira aqui nas ondas do rádio Gaivota. Música linda demais, com a participação do Mateus e Cauã. Thierry com Zezé de Camargo e o Zezé da Recaída. Gustavo Mioto com Murilo Rufi, o novo sozinho.
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0: Ótima terça-feira pra você. É a semana caminhando, gente. Hoje, dia 7 de julho de 2026. Deixa eu te falar aqui que o Zé Felipe usou as redes sociais na última semana para explicar o motivo de estar mais isolado socialmente. O cantor gravou vários vídeos aí para contar que estava em processo criativo de uma nova música e por isso optou por ficar mais tempo recluso dentro do próprio quarto. Nas imagens, ele aparece num local escuro e de casaco. Ele disse o seguinte: ó, tô deitado aqui, galera. Toda vez que eu vou escrever uma música ou vou fazer alguma coisa, eu começo a ficar diferente, até para entender o motivo porque isso tá vindo. Aí eu fico mais isolado, disse aí o cantor Zé Felipe, que contou também que a postura introspectiva faz parte do seu processo criativo, que às vezes ele gosta de ficar sozinho mesmo. Porém, recentemente, ele foi questionado aí sobre seu estado emocional por vários seguidores. Ele negou que esteja num período de tristeza. Ele disse assim: ó, não, não tô triste não. Tô cansado um pouco de virar madrugada, mas tô feliz, felizão. Feliz com shows, feliz com a vida, feliz com tudo, respondeu o cantor Zé Felipe. Feliz ou não, fato é que ele, no momento, tá gostando de ficar mais tempo quietinho, isolado no seu cafofo.

0: eterna rainha da sofrência, Marília Mendonça, Foi por Conveniência. Pra fechar mais um bloco nessa terça-feira, Kleber e Cauã com Mil Adjetivos, Guilherme Santiago Jogado na Rua, Léo Foguete Foi a Primeirona Acertada. É terça-feira, você curtindo a melhor programação do seu rádio. Obrigado pela companhia. Ótima noite para você, faltando agora 5 minutos para 7.
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0: falta de tempo não, viu? Você só não tem prioridade.
1: Luan Pereira com Gordinho Panda marcando presença aqui na programação 10 segundos. Dos 10 segundos, a gente pula para 3 horas de motel. Foi o som do Henrique e Juliano. Neto e Henrique também passaram por aqui com Lembrar de Mim, do Eduardo Costa. Abriu a sequência com Imagina Eu.
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1: 7:12, boa noite.
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Fernando e Sorocaba também marcando presença aqui nessa terça-feira, na melhor programação do seu rádio, Mármore, música linda demais, hein? Rick Martin com Luan Santana, Estranho, Zezé de Camargo e Luciano, pra você cantar junto tudo de novo. Yasmin Santos foi a primeirona da sequência, Me Segura, excelente terça-feira pra você.

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1: Bora lá então abrir mais uma vez o nosso baú musical e curtir o nosso momento flashback. Valendo pra você mais uma edição das mais antigas nessa terça-feira, 3 do fundo do baú pra você lembrar. E a primeira já tá chegando com Zé Henrique e Gabriel.

0: Emerson e Hudson, pra fechar essa edição das mais antigas, eu quero mais, eu também, eu quero sempre mais. Gustavo Lima também passou por aqui com um apelido carinhoso. Zé Henrique e Gabriel, vou dormir na rua. Essas foram as três dessa edição das mais antigas, que voltam a qualquer momento, em várias edições diárias aqui na rádio. É só ficar ligado, hein?
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0: São 7:38, ótima noite pra você.

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0: Foguete para fechar mais uma sequência nessa terça-feira. Beijo, beija-flor. Maiara e Maraíza, 90-10. Leonardo, amanhã. Tivemos ainda o Felipe Rodrigo com Ignora. Aproveite sua terça-feira aí que, ó, a melhor trilha sonora tá aqui na melhor programação do seu rádio. Um abraço. 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Faltam 6 para as 8. Ótima noite para você.
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0: Pra todo mundo curtindo a melhor programação nessa terça-feira. Zé Neto e Cristiano com Cadeira Cativa. Marcos e Belucci, insubstituível. Será? Será que tem alguém insubstituível? O que você acha, hein? Bruno e Marrone, junto com Zeca Pagodinho, foi a primeirona da sequência de Tanto Eu Amar Você.
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0: Excelente terça-feira para você, hoje dia 7 de julho de 2026, e o cantor Henrique, da dupla com Juliano, precisou passar por uma cirurgia após sentir fortes dores no último final de semana. Ele teve dois shows cancelados. O sertanejo de 37 anos foi submetido a um procedimento para corrigir uma hérnia inguinal bilateral, um problema na região da virilha que costuma causar dor e desconforto. Ele vai permanecer em repouso até uma nova avaliação médica prevista para amanhã, próximo dia 8 de julho. Então, nossa torcida aí e boa recuperação para o cantor Henrique. Ótima noite para você, agora 8:15.
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0: só moda boa no seu rádio. Rio Negro e Solimões, com Emílio e Eduardo e o Castelo de Sonhos. Ei, música linda, hein? Matheus e Cauã, junto com Lauana Prado, Admita. Eduardo Costa também passou por aqui com As Toneladas de Paixão. Murilo Rufi com Matheus Fernandes, só com ela. Não tem outra, não. É só com ela. É terça-feira, é você ligadinho, curtindo a melhor programação do seu rádio.
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0: Boa noite, agora 8:37.

Fernando e Sorocaba, para fechar mais uma sequência nessa terça-feira, Teus Segredos, música linda com a participação do Hugo e Guilherme, Jorge Mateus, Só Se For Sozinho, Cleiton e Camargo, para você relembrar quando um grande amor se faz. Fala a verdade, hein? Você cantou junto, eu sei. O Gordinho Panda abriu essa sequência com Corpo Nu e essa foi minha última sequência dessa terça-feira. Sempre é um prazer enorme ter a sua companhia aqui pelas ondas do rádio, curtindo música boa, conversando. Aproveite sua terça-feira, a gente se encontra amanhã, quarta, meiuca de semana. Forte abraço pra você e até mais. Tchau, gente!

0: 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As notícias do governo federal que movimentaram o país no dia de hoje.
1: Olá, boa noite.
2: Boa noite para você que nos acompanha em todo o país.
1: Terça-feira, 7 de julho de 2026.
2: Vamos aos destaques do dia na Voz do Brasil.
1: Economia e exportações.
2: Brasil e Estados Unidos promovem mais uma rodada de negociações sobre a aplicação de novas tarifas a produtos nacionais. Luana Karen.
3: O prazo final para o governo dos Estados Unidos definir a aplicação de novas tarifas sobre produtos brasileiros é 15 de julho.
1: Bets e saúde mental.
2: Meu SUS Digital oferece teleatendimento gratuito para quem enfrenta dificuldade em parar de jogar. Graziele Bezerra.
4: O atendimento é gratuito e confidencial e realizado por psicólogos ou terapeutas ocupacionais com o apoio de médico-psiquiatra quando necessário.
1: A partir de amanhã, contribuinte pode consultar lote especial de restituição automática do imposto de renda.
2: O pagamento dos valores será feito no dia 15 de julho. Graziela Mendonça.
5: O lote automático beneficia contribuintes que não eram obrigados a declarar o imposto de renda em 2025, não entregaram a declaração, tiveram o imposto retido na fonte em 2024 e tem até R$1.000 a receber.
1: Hoje, na apresentação da Voz do Brasil, Luciana Vasconcelos e Luciano Seixas.
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1: As negociações entre os governos do Brasil e dos Estados Unidos continuam em andamento a respeito da aplicação das novas tarifas comerciais.
2: Os dois países também avançaram nas discussões sobre cooperação no combate ao crime transnacional.
3: Brasil e Estados Unidos realizaram mais uma rodada de negociações a respeito da aplicação de novas tarifas sobre produtos brasileiros. Trata-se de uma sobretaxa de 25% sobre diferentes produtos exportados pelo Brasil. Em alguns casos, a taxação pode chegar até 37,5%. O ministro do Desenvolvimento, Indústria, Comércio e Serviços, Márcio Elias, afirmou que as negociações seguem em andamento e que estão concentradas na defesa dos interesses comerciais do país.
6: Não sairemos da mesa de negociação em momento algum e não permitiremos jamais que um tema que não diga respeito à relação comercial, à relação econômica, à boa relação política que o Brasil sempre teve com os Estados Unidos, ela deixe de presidir ou orientar as conversas, né? Não há espaço para discussão de outra natureza que não seja a defesa da soberania e a defesa dos reais interesses do Brasil.
3: Segundo o ministro Márcio Elias, a reunião foi uma continuidade às conversas iniciadas na semana passada. Os temas foram divididos por áreas e uma das frentes tratou também da cooperação no combate ao crime transnacional.
6: Há um reconhecimento de que é possível avançarmos nesse ponto. O Ministério da Justiça aqui no Brasil fez um trabalho. Nós já tínhamos apresentado na visita do presidente Lula ao presidente Trump e hoje nós detalhamos um pouco mais esse plano bilateral.
3: O prazo final para o governo dos Estados Unidos definir a aplicação de novas tarifas sobre produtos brasileiros é 15 de julho. Outra reunião entre os dois governos deve acontecer esta semana. Reportagem Luana Karen.